0: Milton Nascimento's Vera Cruz. Lovely version that, stand in Brazil.
1: Como dizia o poeta, o samba que vamos a ser agora para ustedes tiene curiosamente um terceiro companheiro de trabalho, um terceiro parceiro, como chamamos nós, que é um músico que já se morreu como há 3 ciclos, o grande Tomás Albinoni. Foi usando um tema de Albinoni que Toquinho e eu chegamos a este samba, e me gusta sentir que Albinoni deve estar muito contente em sua tumba, não? De saber que lo popularizamos assim através desse samba, sem cambiar em absoluto a estrutura de sua música.